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2: 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Vamos a mais uma edição do Jornal da Hora. Bahia deve ter temperaturas acima dos 40 graus.
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Governador Jerônimo Rodrigues do PT aparece à frente do ex-prefeito de Salvador, Assis Neto, do União Brasil, na disputa pelo governo da Bahia nas eleições 2026. Num cenário estimulado, quando os nomes dos candidatos são apresentados aos entrevistados, Jerônimo aparece com 47% das intenções de voto, enquanto a Assis Neto aparece com 43%. A matéria completa você confere acessando andaiá.com.br. Em instantes, a última notícia.

0: Quarta-feira, dia 30. O alerta foi divulgado pelo Instituto Nacional de Meteorologia, que aponta uma intensificação do calor em diferentes nos próximos dias. Embora a Bahia não esteja incluída na área de aviso vermelho de onda de calor, o Instituto prevê temperaturas muito elevadas em diversas áreas aqui do estado. 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

0: Glória!
1: Ô, Glória, olha a hora, meu povo! Agora 12 horas 37 minutos na Bahia, levanta e anda! É pra frente que se anda, meu amigo, minha amiga! Fumaço! Anda aí, FM é o mundo de notícia, meu povo! Audiência escancarada de ponta a ponta em Santo Antônio de Jesus, na Bahia, no Brasil, no mundo. Anda aí, FM é o mundo, zoião! Vamos que vamos, meu povo! Agora 12 horas 37 minutos na Bahia. Está formada a grande corrente da informação. Anda aí, gente! E vem aí, meu amigo, minha amiga, a maior cobertura das eleições 24 horas. Anda aí, FM comanda a eleição na Bahia, no Brasil, em Santo Antônio de Jesus e em toda a região. Você ficará sabendo primeiro aqui. Vamos agora mobilizando a nossa equipe de rádio e jornalismo. Lá do outro lado, Tininho, o homem do coração grandão. Cristina Vita, jornalista número 1 do Recôncavo. Itajaí Pedra Branca Júnior, fumaçando. Ele sabe de tudo. Sidney Silva, notícia do tamanho dele e da largura também. A nossa diretora predileta é Rosa Soares. No comando geral, Dilson Barbosa e Fernando Henrique Batista Chagas. Vamos que vamos, zoião. Olha a hora. Horas 38 minutos na Bahia, 12:38. Vamos mobilizando o nosso povo. O nosso WhatsApp 97116971. Você conhece esse número, rapaz? 97116971. Manda o seu áudio. Fumaça pra todos os lados aí. Tem que subir fumaça e pronto. O programa só é bom quando sobe fumaça. E nós estamos aqui com o fogareiro aceso, viu, Tino? O fogareiro tá aceso já a partir de agora, Zorão. Que é pra fumaça subir pronto. É a última semana da campanha eleitoral. Expectativa para domingo. Aguenta aí, Zorão. Vamos que vamos. Trazendo agora ele as informações dentro, gente. Alô, Itajaí.

0: aquilo nem varreu uma casa, quem tem fibromialgia. E tem gente que acha, ah, que nada, menino, isso aí é, fulano é mole assim mesmo. E sempre tá procurando moleza, é preguiça. Então já já, a Dafisage, que é a associação que ele representa no Recôncavo. Então quem ele representa no Recôncavo é a Dafisage. Já já eles vão falar conosco agora. Vamos com ela, Cristina Pinta, às 12h43 na manhã de segunda-feira. Alô, dona Cristina.
1: Olá, boa tarde a todos. Estamos na expectativa, né, sobre essa eleição quinta-feira na Câmara. E parece que o presidente atual é o único candidato. Daqui a pouquinho, né, Itajaí? Você que falou com ele, a gente vai saber mais sobre isso aí. Pois é. Na verdade, a oposição não tem candidato, né? Até porque não venceria. A maioria é do governo.
2: Pois é.
0: Tem voto, a oposição não tem voto.
1: Tem voto.
0: Rapaz, veja.
1: Como é que vai lançar um candidato com três só?
0: Na verdade, lembra que eu falei aqui? Eu nem tinha ouvido essa matéria, mas eu já tinha antecipado, lembra que eu falei, não, Cristina?
1: Foi, sim.
0: A eleição vai acontecer, a eleição da Câmara acontecerá antes da eleição para deputado, para governador.
1: Falamos sobre isso
0: não
1: semana
0: foi?
1: Passada.
0: Para presidente da República. Tem mais ou menos 15 dias que eu soltei aqui o verbo. Eu antecipei, cantei a bola, viu, Itajaí? E o presidente vai confirmar hoje aqui. Cristina já anunciou aí, a eleição já está marcada para quinta-feira.
1: É, Itajaí conversou com ele na segunda-feira.
0: Eleição para a mesa diretora da Câmara de Santo Antônio, quinta-feira. Então, veja bem, como é que a oposição vai concorrer? Não tem voto.
1: Agora vai ter uma mudança na vice-presidência, que não pode participar. Não pode ser reeleita, né?
0: É porque pode ser reeleita.
1: Não pode ser reeleita.
0: Cargo de vice, não.
1: E a atual é a tia Adriana.
0: Só permite recondução para secretário e presidente.
1: Isso.
0: Vice, me parece que não. Eu não sei se secretário não permite recondução.
1: Sim, os demais membros, sim. Vice, né? Vice-presidência,
0: vice,
1: não.
0: Vice, não. Então, a única alteração que vai haver é essa. Mas, de qualquer maneira, dentro do grupo do prefeito, não sei se alguém se dispôs a ser candidato também, se tinha um outro nome querendo disputar a presidência, né? Se houve um consenso interno, porque me parece que o que eu soube ontem, e aí eu posso adiantar para vocês, um vereador me ligou e disse, olha, houve um consenso e todo mundo fechou em Kaique. Todo mundo fechou em Kaique. Houve um consenso interno.
1: Entre
0: a situação.
1: Ah, sim.
0: Os vereadores da situação, os 11, não é isso? Os 11 da situação fecharam na recondução do vereador Kaique. Então eu acho que a oposição até poderia se aventar a disputar, mas não tem voto. A oposição não tem voto. Então vejam, senhores, a que nível chegou a política de Santo Antônio de Jesus. Você tem uma Câmara que representa só um lado.

0: provoca ruptura.
1: Ou uma estratégia política do grupo, do próprio grupo.
0: Agora, uma coisa é certa. Para a oposição em Santo Antônio de Jesus,
2: é ruim.
0: É uma palha, é uma pá de cal. É uma pá de cal.
1: E perde um importante poder, né, que é o legislativo. Você
0: não consegui nem ser candidato, não consegui nem lançar o nome. A oposição.
1: Que é a minoria.
0: Não, eu acho que é a primeira vez que acontece isso em Santo Antônio, não? Eu nunca não me lembro agora.
2: Não me recordo.
0: Outra vez. Não me lembro. Porque não consegui nem lançar o nome, rapaz. Pelo amor de Deus. Entendeu? Nem fazer cócega. Será que não vai fazer uma cosquinha? A oposição.
1: Porque 3-11, rapaz. A maioria sempre vence. É, que eu saiba.
0: Amigo. Pelo amor de Deus. Não é que pode um negócio desse, rapaz. Mas voltando a dizer, ele se tornou um nome de convergência dentro do grupo, tornou-se o nome mais forte entre os 11, o presidente Kaique. Ao longo dessa legislatura dele, ele conseguiu abraçar todo mundo, agregar, não teve arranhão com o vereador nenhum. Eu vou dizer um negócio a você aqui, eu não sei se a votação ainda é secreta, porque era secreta no meu tempo, você fazia, assinava lá o... aquela...
1: Como continua, as últimas foram secretas, né?
0: Olha lá, viu? Eu vou dizer uma coisa a você aqui, não duvide se aparecer lá 12 votos na urna, 12.
1: Ou 15.
0: Não duvide não, viu, Tina? Porque ali é uma questão interna, tratou bem o vereador, na maciota.
1: Com chavos.
0: Tem os chavos e tal.
1: As trocas, entendeu? De geraços.
0: Atender os pedidos, as diárias, os cargos, ali na maciota. Não duvide não ter 12 votos não, viu? Porque eu me lembro de uma eleição aqui, nós tínhamos 19 vereadores, quando abriu a urna tinha 22 votos.
1: Pois é, alguém votou em duplicidade.
0: A urna, inclusive a urna está lá no fora até hoje.
1: Lacrada, espera.
0: Não, aguardando julgamento. Está aguardando julgamento. Você chegar no fora lá, você vai ver a urna lá no cartório, ela está no cartório crime, tinha a urna lá em cima da estante, está lá até hoje.
1: Quantos anos isso, gente?
0: Rapaz, tem anos.
1: Não caducou, não?
0: Não.
1: Esse processo.
0: Tem anos, meu amigo. Alguém judicializou. Aprenderam a urna e a pobre da urna, coitada, só ela foi presa.
1: E olha quantos já eleições já tiveram depois.
0: Só a urna foi apreendida de 19 vereadores.
1: É que ela não pode falar.
0: Apareceram,
1: né?
0: 22 votos, foi 21.
1: Ela não pode se defender, não pode.
0: Aí anularam a eleição, foi parar no judiciário e a urna tá lá.
1: É.
0: Acho que até hoje, eu me lembro que alguns anos atrás eu vi a urna lá. Não sei se ainda se encontra
1: ela
0: lá no
1: tá a exposição?
0: Se
1: tá
0: a época o presidente era Almir Rola, foi o presidente Almir Rola. Se era na gestão de Delcio, se foi Murilo Miranda, eu não sei quem era o presidente da época. Mas eram 19 vereadores e quando abriu a urna apareceu.
1: Por que a gente não ouve o presidente da Câmara logo, já que o assunto está nesse entorno?
0: Vamos então ouvir o presidente? Vamos e ainda lá. Tem o presidente lá da federação, né?
3: Da FACEB.
0: Federação das Associações da Bahia. Ainda tem o destaque de Dino.
2: Isso.
0: Vamos agora continuar, óbvio. Alô, Tinão. Fumaça, garoto.
4: Joanito e os amigos ouvintes, toda a nossa equipe, o meu destaque, os resultados do campeonato intermunicipal. Destaque para Sage, que venceu fora de casa lá em Maragogipe. E Castro Alves, fora de casa, goleou São Felipe também. Todos os resultados já já.
0: Muito bem, meu amigo. Estão dizendo aqui, Joanito, você falou e disse, realmente é capaz de ter 15 votos na urna lá.
1: Ah, pois.
0: Eu não duvido não, viu?
1: É auditável essa urna?
0: Eu não duvido não.
1: É auditável?
0: Não duvido não, viu, Zé? Porque o Kaique, ele conseguiu, rapaz, reunir todo mundo, conseguiu abraçar todo mundo, entendeu? Aquele jeitinho dele e tal, comendo pras beiradas, vai longe, viu?

0: viu, presidente?
1: Esse, né, hora aqui presente, são fundamentais para esse acesso à informação e que as pessoas continuem antenadas nos idos e vindas da Câmara de Vereadores. Pois bem, sessão acalorada, né, como a gente espera que aqui seja, que é a casa do debate, a casa do povo, é um ano de eleição, um ano que sabe que a gente mexe com as pessoas, temos aí dias que são candidatos a deputado, então é normal a efervescência.
0: Presidente, nesse último final de semana surgiu a informação de que o vereador Mourão precisou de atendimento médico. O senhor teve alguma informação enquanto comissão, enquanto presidência da casa? O que é que foi passado? Procede tudo isso?
1: Como é sabido por várias pessoas, ele já vem com alguns problemas psicológicos, já algum período, né, inclusive com laudos apresentados nesta casa, e posteriormente houve um novo internamento onde ele apresentou um atestado de mais 14 dias.
0: E nesse caso, o vereador Sérgio Gordo do Mutum continua na expectativa, se manifestou de alguma forma?
1: Não, até o presente momento não tem essa expectativa, porque é um atestado médico como qualquer um tem, né? Até 14 dias não existe nenhuma obrigatoriedade, depois desse período a gente pode avaliar, mas não existe a obrigatoriedade de convocar de forma imediata o suplente.
2: Há uma possibilidade do vereador voltar ao legislativo, no caso vereador Sérgio Gordo, já se discute isso com a mesa de...
1: Até o presente momento não, porque a gente não sabe de fato qual o nível de problema que o vereador Mourão vem passando, né? Por enquanto a gente só tem alguns rumores, alguns comentários, né? E um laudo de 14 dias, né? Um atestado de 14 dias. Vamos aguardar findar esse período e ver se ele vai apresentar novos laudos, se ele pedir aquela licença não remunerada de 120 dias, né? Ou se ele retorna. Até o presente momento a gente obedece, né, o documento que tem, que ele está se tratando dos problemas psicológicos que eles vêm sofrendo, né? Desde os fatos ocorridos, sabidos por todos, São Antônio de Jesus, e temos que aguardar esses 14 dias, né? Então, se cuidando da saúde.
3: Então, Kaique, a respeito dessa fala da possibilidade do prefeito.

0: agora deve acontecer no mês de outubro. Então, a gente, para não ter essa comunicação com a eleição geral, com a eleição estadual, com a eleição de deputado, para que seja focado exclusivamente aqui no nosso trabalho sério que desempenhamos nos quase 2 anos à frente da gestão, que estamos prestando conta junto com os vereadores e a imprensa, a gente escolheu a data de 1º de outubro, uma quinta-feira, para que a gente possa fazer a sessão.
1: Muito bem, tá, Jair Pedra Branca Júnior, você obrou bem nessa aí, tá, gente?
2: Eu ia perguntar a ele se
1: ultimamente
2: ele
1: é você não tem obrado bem, não, mas nessa aí você obrou bem, né?
2: Deixa só eu assinar aqui, senão Leandro me
1: pega. Sim, mas você não tem obrado, não, mas nessa aí você obrou bem.
2: Certo, tá,
1: mas ele já assinou, é dia 1º de outubro.
2: Primeiro
1: mas lembra
2: outubro.
1: Que nós falamos aqui que ia ser antes da eleição?
2: Isso.
1: Antes da eleição, então.
3: Cantamos essa bola aí. Pois é.
1: Vamos guardar tudo aí, porque vai ser 1º de outubro, entendeu?
2: Pois é, meu amigo.
1: E outra coisa, não duvide. Se ele não tiver os 15 votos, a nota diz a você. Não duvide se não tem a conta da urna, não for candidato unânime.
3: A
1: 15
3: minha,
1: votos.
3: A minha preocupação é que se tiver 16, 18, mas 15 tudo
1: 15,
3: bem.
1: 15 tudo bem, só não pode 16 nem 18, muito
3: não
1: bem.
3: Pode Cris. Ultrapassar.
1: 15 tudo bem. Se tiver 16, 18 é problema, vai anular, aí é problema.
3: Pois é.
1: Aí é problema pra Kaique. Diga lá, então.
2: Muito bem, a informação aqui no programa da EAL. 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

0: Igreja do São Brigito.
1: Ótimo, beleza, muito bem. Dona Ezeneide está aqui, Ezeneide. Ezeneide é a presidente da DAFSAGE, também José Carlos, Associação dos Diabéticos de Artrite Reumatoide, Fibromialgia de Santo Antônio de Jesus, do Recôncavo Baiano. Dona Neide, boa tarde, como é que vai? Tudo em paz?
2: Boa tarde, Joanito, boa tarde, ouvintes.

0: fumaçaram. A fumaça subiu com as entidades empresariais. Já. E nós vamos conversar já com Neide, Ezeneide, que é a presidente da DAFSAG, José Carlos é o vice, Leandra também faz parte da diretoria, Adélia, Celina, Gilnete, Rita. Tá todo mundo aqui, tá ou não tá, meu povo? Diga eu estou. Já, depois do intervalo a gente volta. Vamos lá.
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0: Nossa!
1: Bom dia, Joanito. Bom dia. Joanito. Quero fazer um pedido a você. A Itália aí, a Cristina Pita, toda da sua equipe, pra me arrumar um aparelho que de medir o açúcar. Viu? Pra mim, meu filho, eu não posso buscar, porque eu tô aqui tomando de insulina. Tem que todos os 5 dias eu medir o açúcar. Pra quando baixar, tiver de 100, aí agora eu parar de tomar insulina. Você me consegue, se você...

candidato presidente de associações comerciais do município do interior da Bahia. É claro que essa foi específica, a primeira vez que o SEBRAE, que realiza também esse programa, esse encontro, ele colocou à disposição gerentes regionais do SEBRAE em cada região que eles intitulam do estado da Bahia. Isso proporcionou um avanço muito grande, que nunca tinha sido feito. Né? Todos as regionais, pelos presidentes das regionais do município daquela região, se conhecerem. É importante a integração, a comunicação, se entenderem, prestarem atenção às suas pautas comuns, né? As dores comuns que as pessoas têm para desenvolvimento regional. E com esses coordenadores, com os gerentes da SEBRAE regionais, eles podem também conseguir direto

ligar pra gente aqui, eu vou aí. A gente vai para o município, conversa com os empresários, mostra a importância de convergência de força. Entenda uma coisa, você é sozinho, um empresário sozinho no município, ele tem direito do Brasil. Ele reclama, ele fala, ele sente a pressão das instituições públicas, realizadoras e controladoras. Mas ele sozinho, ele no Estado Democrático de Direito, ele não pode fazer muita coisa. Mas quando ele se associa, quando ele fortalece a sua voz através da sociedade civil organizada, que é uma associação, que é um sindicato, que é uma cooperativa, que é um CDL, que é o que for, nesse momento, para a indústria, nesse momento, é assim que o Estado Democrático de Direito reconhece a sua voz. E é desta forma, com essa consciência de força, que a gente, unidos, vai poder transformar o que está acontecendo no nosso país. Não existe um empresário que esteja satisfeito com, nesse momento, nós vivendo segurança jurídica. Nós estamos vivendo uma crise muito grande, taxas de juros altíssimas, a fiscalização rígida, a limitação. O que é que vai acontecer com a reforma tributária? Como é que vai influenciar no custo? Então, essas dúvidas, a gente vai ser muito mais forte participando de uma associação que é ligada a uma federação, que é ligada à confederação, que tem toda a estrutura de influenciar, de levar nossas vozes, fortalecer ela. Então, vocês que estão me ouvindo, se associem.

0: anos aqui, e a você, que nos abraçou, né? Acolheu, nos abraçou, nos orientou juridicamente e continua nos orientando juridicamente.
1: Certo.
0: Então a gente agradece. E a DAF, ela está caminhando. A gente, com 2 meses de associação, né, formada, a DAF já deu passos que a gente sequer imaginava, né, que daríamos. E hoje o nosso passo maior, a nossa alegria maior enquanto a DAF SAGE, é o nosso registro. Nós hoje existimos perante a lei.
1: Isso,
0: né? Perante a lei, a DAF já existe.
1: Registrada. Isso. Registrada.
2: Pois é. E quando a gente conseguimos, né, fazer o registro da associação, hoje torna a gente mais responsável, né, com legitimidade de responder pelas pessoas de diabetes, de artrite reumatoide e fibromialgia. E nós, como pessoas portadoras de fibromialgia, e eu como diabético suspeito de artrite reumatoide, né, essa semana ainda iremos procurar a Secretaria de Saúde do município para exigir um projeto que a gente tem lá, né, que hoje a gente atribui esse projeto à DAFSAT, que nós lutamos pelas pessoas que têm portadores de fibromialgia, diabetes, artrite e reumatoide. Nós vamos procurar defender, procurar políticas públicas para que nós tenhamos um atendimento, a prioridade nos exames, nas consultas. E, Joanito, a gente fica assim, boquiaberto, né, quando a gente vê pessoas, como você colocou, ignorando a fibromialgia. A fibromialgia não é brincadeira. Hoje eu tive pessoas reclamando a respeito das unhas, né? Me questionando uma pessoa sobre

0: Então a gente não pode nesse momento fechar as portas e dizer que a gente não vai acolher essas pessoas. Vamos acolher sim, mas vamos incentivar para que essas pessoas corram atrás dos médicos, dos especialistas e consiga sim um relatório comprovando que a pessoa tem artrite, que tem fibromialgia ou
1: e
0: que
1: a associação
0: também...
1: existe para acolher, não é? Porque quem sente essas dores realmente...
0: Exatamente.
1: Muitas vezes é incompreendido pela família, as pessoas não compreendem, acham, ah, fulano tá procurando a moleza, isso é preguiça, tu não aguenta carregar nem um copo, mas o negócio é sério, Tino, não é isso, Neide?
0: Exatamente, Joanito. Inclusive, esses

0: menos estou ali participando.
1: Faz uma atividade.
0: Faço atividade.
1: Já ajuda.
0: Faço pilates. Bom. Minha fisioterapia faço direitinho. A gente não pode parar, não, porque se parar é pior.
1: É pior. Massoterapia, fisioterapia também são tratamentos que ajudam a conviver com o problema, né? Sim, não resolve, mas ajuda.
0: Mas ajuda,
2: com certeza. É. A massoterapia, ela ajuda muito. Uhum. Por sinal, ajuda, assim, tem dias que a gente chega lá com nível 10 de dor e a gente pode sair de lá com nível 2, 3 de dor.
1: Agora, por que tem um inchaço? Tem gente que enche as mãos.
2: Acho que você tem acompanhado os meus vídeos,
1: eu tenho,
2: né?
1: Visto lá no seu vídeo,
2: e
1: lá no
2: tem
1: Instagram.
2: Dias que o inchaço é muito, assim, você é assustador. Uhum. É assustador eu voltar o celular para minhas costas, tirar uma foto e perceber como tá o estado de da minha costa.
1: Tem dia que tá inchado, no outro dia não tá
2: no
1: mais.
2: No outro dia não tá mais. A dor, ela, a mesma intensidade que ela chega para você, uhum, ela também vai e você não percebe, entendeu? A gente não percebe. Então não tem, a gente não pode dizer assim, chegou foi isso que me causou essa dor.
3: É uma né? Das coisas, presidente, ela? Que eu gostaria de chamar, esse microfone tá aberto?
2: Tá.
3: Eu gostaria de chamar a atenção da Secretaria de Saúde, do Poder Público, que eles, fibromialgia, por exemplo, quando tá em crise, fibromialgia não avisa quando tá em crise. Uhum. Você pode estar aqui neste momento falando como nós estamos aqui, de repente entrar em crise.
1: E se não tem cura, você tem fibromialgia o tempo todo.
3: Crise
1: ou fora da crise?
3: A gente
1: não
3: tá andando,
1: cura.
3: De repente coisa, é uma dor na perna, é uma dor no pé, é uma dor no ombro, é uma dor no pescoço, é uma dor na cabeça. Então, você está no médico ali, são dores.
1: Então,
3: que
1: você que está na zona rural, está nos ouvindo em qualquer parte do Recôncavo, a sua associação é a DAFSAGE, Associação Diabetes, Artrite Reumatóide.

0: isso. Muito bem. Acaba você agora aqui. É.
1: Boa tarde, Eu me chamo Rita.
0: Isso.
1: Meu nome é Rita, eu faço parte da diretoria da FSAGE.
0: Muito bem. Muito bem, dona Rita. Obrigado, obrigado a todo mundo. Deus abençoe.
2: Junito.
0: Sucesso. Vamos trabalhar.
3: Ah, sim.
0: Vamos
3: e quem quiser uma ajuda jurídica da FSAGE. Pode procurar que a gente tem o nosso orientador aqui, Junita Barbosa.
0: Advogado, tem tudo lá.
2: Pois é, Junita, gostaria de agradecer.
0: Da associação completa, para lutar pelo seu direito, lutar contra o INSS, lutar contra tudo aí, para seu favor.
2: A DAFSAGE agradece, Junita, a sua pessoa, o Dino, a todos os demais da ANDA FM, que nos dá essa oportunidade.

0: 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É Lutino, vamos ao povo, na outra linha. Intervalo ou povo?
1: O povo
0: do
1: já.
0: Povo para o povo, meu amigo. Então vamos. Alô, boa tarde, fumaça, garoto. Quem tá falando?
2: Joanito, meu irmão.
0: Oi.
2: A pesquisa, meu irmão. Não esqueça não, meu irmão, que a gente quer ver, rapaz.
0: Tá certo.

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0: controla o menor, mas a gente tem visto diferente. Nos países democráticos, o que a gente tem visto aí são os menores enfiando a faca no, na maioria. Exploda. Vamos à linha 2 agora. Alô, boa tarde,
1: Juanito,
0: Fumaça.
1: Boa tarde. Boa tarde aos seus ouvintes. Boa. Juanito, fumaça aí, Juanito. Não é possível que uma cidade do porte que é Santo Antônio de Jesus, cheio de lojas, indústrias, empresariado, que é uma imensidão. Nós temos um índice de empresariado muito grande, que precisa se unir, se cada uma dessas lojas aí doasse um pacote de ração para os animais, para a ONG, tem ração até com menos de R$100, quanta ajuda não seria, porque se não dá para a ONG, né? A ONG se responsabiliza em distribuir também para quem tem animais de rua, 2, 3 de casa que está cuidando e que precisa de ação. Só questão de um discernimento da classe, e se eles ajudam na política, por que não ajudar nessa política de animais? Precisamos de ração para gatos e cachorros, ajuda gente, pelo amor de Deus.
0: Olha, veja bem, nós precisamos, gente, é absurdo nós chegarmos a esse nível, onde uma instituição que faz um bem danado para a cidade, veja bem, uma instituição como a Ama Animais, que faz um bem tino para a cidade, acolhendo os animais, que não é responsabilidade dela não, o STF já decidiu aí, a responsabilidade pelo acolhimento, tratamento, distribuição de medicamento e recolhimento desses animais é do município. Já está determinado pela justiça e pronto. Só que essas ONGs, elas fazem esse trabalho por amor. Como eu amo também os animais, como você ama. É voluntário. Agora você chegar ao ponto de estar fazendo apelo, irmão. Pedindo 1 quilo de ração. Nossa, como Santo Antônio de Jesus, que tem muitos recursos para o município, rapaz. Não pode ajudar uma instituição dessa? Entenda, a AMO faz um trabalho grande desse e já tem um bocado de cachorro na rua, viu, Tino? Imagine se ela não fizesse, tem mais de 500 animais lá, meu irmão. Mais de 600, como é que cuida? Como é que dá vacina? Como é que dá remédio? Como é que tem ração? Então você, meu amigo, que tem uma empresa, entra em contato com o nosso WhatsApp agora, 9711-6971, o carro da rádio vai aí com o Tino, vai pegar a ração, vai entregar. Nessa campanha política aí, aí não aparece um deputado para dizer, ó, nós fazer aqui a doação no fundo partidário para as instituições que cuidam de animais. Agora sabe por quê? Porque não volta depois o recurso. Viu, Zé Itajaí? O dinheiro volta depois. Não passa aqui, isso. Entendeu? E vem pro outro lado.
2: Eu recentemente...

0: 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Pesquisa Quest, hein? É, rapaz, olha só a pesquisa Quest, 42%, Lula e Flávio Bolsonaro voltam a empatar numericamente no segundo turno. Essa pesquisa agora contratada pela Globo e a TV Globo reforça o cenário acirrado na simulação de segundo turno entre o presidente Luiz Inácio Lula da Silva e o senador Flávio Bolsonaro, ambos com 42%. São vários cenários aí observados nessa pesquisa, que está registrada com o protocolo BR-06520/2026. Agora, Joanito, o que a gente tem observado aí é que nas últimas divulgações, a coisa está apertada. O empate sempre está aparecendo.
1: Uhum.
0: Né? E aí fica.
1: E no segundo turno, viu, Tajay?
0: Isso.
1: E já, no
0: projeção para o segundo turno, imagine.
1: Sem os outros concorrentes aí declinarem quem acompanhar no segundo turno.
0: É,
1: os concorrentes declinaram ainda.
0: Exato.
1: Vamos à outra linha. Alô, boa tarde, Fumaça, garoto.
2: Oi, Joanito Barbosa, boa tarde, tudo bem com você? Oi. Joanito, fala essa mulher aí, coloca a chave Pix aí no ar.
1: Para
2: os ouvintes poder ajudar, entendeu?
1: Uhum.
2: Os cachorros. Se depender desses aí que ela pedindo ajuda, os cachorros vão morrer de fome.
1: Meu
2: cachorro
1: Deus.
2: Não vota.
1: Ah, é, meu amigo.
3: Tá vendo?
1: Tem sentido, viu, Tajay? Qual é o Pix lá da Amo Animais, Tino? Tu sabe qual é o Pix? Veja qual é o Pix lá
0: Veja aí, Tino.
1: Amo Animais, pra poder a gente fumar esse negócio aí, rapaz. Como é que pode um negócio desse? Uma situação dessa, pra ajudar os animais, precisando de 1 quilo de ração, qualquer ração de qualquer marca, entendeu? Para a Amo Animais. Anota o Pix aí, meu povo. SNPJ 17 194

espalhando mentira no período de eleição, deixando o povo tudo zonzo, mexendo com a fé, mexendo com o que é mais sagrado, pai, do povo, que é a fé, independente de religião. Pelo amor de Deus, rapaz. A emissora já disse que é fake news. O STF quer se reunir para votar o quê? Para discutir o quê? É só uma forma de render o conteúdo, rapaz. Pelo amor de Deus, ó, me poupe. Bem que botou esse assunto por último, né?

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13: 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Vamos a mais uma edição do Jornal da Hora. Eleição da Câmara de Saja acontece nesta quinta.
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1: A eleição para a nova mesa diretora da Câmara de Vereadores de Santo Antônio de Jesus, que comandará o legislativo do biênio 2027-2028, acontece na próxima quinta-feira, dia 1º de outubro.

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0: faltando 2 minutos para as 3, fechando aqui, né, o nosso Na Boa, agradecendo sempre pela sua audiência, pelo seu carinho. Já, já tem o nosso Me Conte Sua História, hein, pra você participar. 971, não toca no seu rádio não, que eu já volto.
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Olha, uma cidade do interior da Bahia resolveu inovar em sua atração turística. Localizada a 600 quilômetros de Salvador, capital do estado,

Resolveu inovar em sua atração turística. Localizada a 600 quilômetros de Salvador, Capicaculé tem atraído aí visitantes devido à sua grande quantidade de

0: pés da espécie papo amarelo que vivem na lagoa local. Os animais podem atingir 100 quilos e 3 metros de comprimento. Eles se alimentam de pequenos animais aquáticos e costumam aí aparecer durante os meses quentes e chuvosos, explorando áreas ao redor. Essa matéria completa você confere no nosso portal andaiá.com.br. Instantes, a última notícia.
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visa esclarecer o que ocorreu no ato político eleitoral realizado em 20 de setembro de 2026 em Livramento de Nossa Senhora, nas proximidades do Hospital Municipal. A apuração busca entender se o evento prejudicou o andamento da unidade hospitalar. 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

Feira maravilhosa, já te desejo mais uma vez uma ótima semana na presença de Jesus Cristo. Seja abençoada e produtiva para todos nós. Olha, trazendo aqui a história de um amigo ouvinte que eu vou dar o nome de Juan. É, vamos chamar ele aqui de Juan. Olha, o Juan, gente, ele tem uma lanchonete, né? E ele disse, e ele diz aqui pra gente, melhor dizendo, que ele tá com uma pessoa há 1 ano e 6 meses, tá? Ele diz que essa pessoa é cristão, né? E que é uma pessoa maravilhosa. Ela é cristã, melhor dizendo. Ela é cristã e é uma pessoa maravilhosa, sabe? É uma pessoa com quem ele se dá muito bem. Às vezes ele vai lá também visitar, né? Ele não é cristão, mas ele vai lá, né? Visitar a igreja, tá? Às vezes ele acompanha ela ali. E eles se dão muito bem, né? Ela é resolvida nesse quesito de... Ah, porque a gente tá aqui junto, tá namorando, mas não é alguém da igreja, né? Ela não é apegada a isso, né? Cada um também segue da forma que quer. E eles dois aí estão se dando bem, tá dando tudo certo. Porém, o Juan também, ele não é cristão, mas ele também não é um cara baderneiro, que gosta de ferra, né? De festa, de estar por aí, sabe? Na verdade, ele frequenta sim a festa, mas é por um outro motivo, né? Ele vai lá para trabalhar. Por quê? Porque ele monta a barraquinha dele, né? Quando tem as festas, tanto aqui quanto na região, a barraquinha dele, e vai ali vender, né, os lanches dele. E beleza. O Juan, é tudo anisado que eu tô lembrando que o Juan me contou essa história pessoalmente. Se você quiser saber, essa história é fresquinha, fresquinha, tá bom? Inclusive, Juan, um beijo pra você. Obviamente que o nome do dono da história não é Juan, né? Mas o ouvinte aí, o dono da história, ele tá acompanhando. Um beijo pra você, viu? Foi um prazer também te conhecer. Ele disse que acompanha a gente. Eu dei prioridade à história. Eu falei, se você me contar, eu prometo que eu conto na segunda-feira. E aí ele me contou essa história no sábado, tá certo? Foi assim, pessoalmente, cara a cara. Fui lá lanchar e ele me contou essa história. E aí, continuando aqui, o Juan diz que tá sempre montando a barraquinha dele, tanto aqui quanto em outras festas da região também. E é onde ele faz um dinheiro a mais, né? Ele tem a lanchonete dele, mas ele, pra mim, Anne, em festa, né? Graças a Deus, o pessoal gosta bastante, encosta na minha barraca e tal. Então, assim, eu vendo bastante também. É onde eu tiro um dinheiro a mais. E, assim, só tenho a agradecer esses períodos aí, porque eu ganho bastante com isso. Mas pra ir mesmo, pra dançar, beber, ele não gosta. Inclusive, ele nem bebe, né? Ele não bebe bebida alcoólica, tá certo? Então, ele é um cara bem na dele, né? O relacionamento dele dando tudo certo. Porém, tem um detalhe. Que o Juan já falou com essa moça, com a namorada dele, 2 vezes em relação a ela aí dar uma força a ele, né, nesses momentos, né? Diz que já falou com ela já 2 vezes e ela disse que não vai porque não se sente bem. E assim, o Juan sempre respeitou, né? Mas ela disse que não vai, pois não se sente bem, que é um ambiente que não traz paz pra ela. E ela preferia não ir, não por não querer ajudar ele, não é isso. É pelo fato de que ela não se sente bem em estar ali, mesmo que for para trabalhar. Aí o Juan, eu entendo, mas assim, tem gente lá que trabalha e que também é cristão e trabalha lá, né, trabalhando, porque é onde tira ali o dinheiro, né, é onde tira o pão de cada dia. Mas eu entendo também, né, a sua decisão e beleza. Só que a Anne, já que ele entende, o que é que ele quer saber da gente então? Ele quer saber de você. Se um relacionamento dessa forma, onde você tem aí, né, onde você nesse período de festa vai montar sua barraquinha, mas a sua companheira não vai, não lhe acompanha, não vai ali lhe dar uma força, não vai lhe ajudar, porque ela é cristã e acha que naquele ambiente, mesmo que seja pra vender, né, pra trabalhar, ela não se sente bem. Ele quer saber de você se dá certo crescer num relacionamento assim, né, já que o Juan, ele não pretende se desfazer do comércio dele, de forma nenhuma. Ele diz que ama o que faz, que ganha um dinheiro, que não tem coisa melhor do que ser autônomo, né? Ele decide a hora que quer, que vai trabalhar, obviamente. Mas assim, se ele quiser fechar agora, ele pode fechar, porque é ele que é o dono, entendeu? E aí, quando tem ele paga 1 a 2 pessoas, dependendo do movimento, pra ir com ele, e a mulher dele indo junto... com ele, já iria ser um dinheiro a menos, uma funcionária a menos, assim, que ele iria. Porque o dinheiro já seria pra eles dois mesmo, né? Mas assim, já seria uma funcionária a menos que ele iria ter ali, né, que pagar. E aí ele quer saber de você, né? Sendo que ele não tem essa pretensão.

0: Uma Fleide desfazer do comércio dele. Ele tá sempre em festas trabalhando, mas a namorada dele nunca acompanha, porque ela é cristã e pensa dessa forma, que não se sente bem estar ali. Ele respeita. Mas e pra fazer o dinheiro? A pessoa não chega junto, não te ajuda. Você acha que pode dar certo? Que tem futuro um relacionamento desse? Que assim, que você investiria num casamento com uma pessoa assim, mas assim, sabendo que essa pessoa nunca vai te dar uma ir numa festa. Porque mesmo que for pra trabalhar, ou não vai pra esse ambiente. O que é que você acha da decisão dessa moça também? 997116971, deixe a sua opinião. 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

0: Neguito.
1: Neo, Neo Dodjão aí, ó. Neo Oliveira e Aurelino Gonçalves.
0: Rapaz.
1: O ganhador do prêmio, melhor prêmio do ano, do torneio do dominó.
0: Unha pra Neguito, rapaz. Foi lá pro lado de Fátima ganhar o dominó, rapaz. Parabéns, Neguito. Rapaz, tá vendo aí? Parabéns, nego velho. Ganhou aí, hein, o campeonato. Parabéns. Deus abençoe, Neguito. Tamo junto. Oi, Anne. Boa tarde, tudo bem? Rapaz, eu acho que não vai dar certo não, viu? Porque se fosse invertida a situação, certeza iriam chamar o cara de preguiçoso. Iria dizer que ele quer vida mole. Então eu digo a mesma coisa pra ela. Ela é preguiçosa. Isso sim, não quer ir ajudar o cara. Porque sabe que nesses eventos assim, é pau pra toda obra. Então...

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1: 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Uma ótima tarde para você. Vamos a mais uma edição do Jornal da Hora. Bahia terá 34 mil profissionais de segurança mobilizados nas eleições.
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1: 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Olha, a Polícia Civil da Bahia recuperou materiais de construção furtados e prendeu um suspeito nesta segunda-feira, 2 dias após o crime ocorrido no bairro Maria Pia, em Santo Antônio de Jesus. A ação foi realizada por investigadores do setor de investigação da Delegacia Territorial de Sage, vinculada à 4ª Corpim. Olha, segundo a Polícia Civil, o furto aconteceu no sábado, dia 26. Foram levados fios e cobres utilizados em uma construção. Após tomar conhecimento do caso, os investigadores iniciaram diligências para identificar o responsável e localizar

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0: Secretaria da Segurança Pública da Bahia anunciou que 34 mil profissionais das forças de segurança serão mobilizados para atuar durante a 26 no estado. O efetivo será empregado no policiamento dos locais de votação, no transporte das urnas eletrônicas e na prevenção e atendimento de ocorrências antes e durante o primeiro turno. A estrutura prevista para a operação terá mais de 4 mil câmeras de monitoramento entre equipamentos fixos e móveis. 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
2: Andaiá FM agora 4:15. A gente continua agora sim, traz participações no 997116971.
3: Boa tarde, Anny.
2: Boa tarde.
3: Deus te abençoe, meu amor. Sempre. Você, toda a sua família.
2: A todos nós.
3: Todos os ouvintes VM. Ô, minha flor, quanto a essa história de hoje, é vice-versa. Tem homem que é uma carro preguiça. E tem mulher que é igual.
2: É
3: tem
2: verdade.
3: Mulher que é preguiçosa, que paga pra fazer qualquer coisa, ela com dinheiro na mão, ela paga pras pessoas fazer pra ela.
2: É, né, Nativa? Valeu, meu amor. Um abraço. Obrigada aí pela sua participação.

Dani, é, e na hora que eles vão sair, que ele vai pagar a conta com esse mesmo dinheiro que ele é dentro desses lances aí na festa. Aí ela aceita, né? Então o dinheiro de que ele faz aí, as vendas na festa e que ele recebe esse dinheiro é bom, né? Pra pagar os luxos dela. E meu Deus. E quando é pra ir lá ajudar, ela não pode porque é crente, ela não gosta. Mas o dinheiro ela pode gastar, né? Ah, pra Antônio, você foi fundo aí. Antônio, Tânia tá se acabando.

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1: Agora 4:29.
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Maravilha, estamos de volta e conte sua história. Agora 4h39. Cadê aqui trazendo mais participações no 997116971? Oi, Anne, boa tarde, tudo bem? Olha, Anne, eu me chamo Marinalva, sempre escuto o seu programa. Vi o Olivia ontem no Pérolas Negras, você é linda. Ô, oh, Marinalva, obrigada, meu amor, tamo juntos.

0: tirar,
1: é verdade, já vi isso de perto.
0: Montando um Deus monstruoso. Olha, se você não fizer isso, Deus vai lhe matar. É. Se não fizer isso, Deus vai fazer isso com você.
1: É assim mesmo.
0: As pessoas vivem refém, vivem escravo. A verdade é essa. O que eu lhe digo é isso. Sente com ela e mostra a verdade. Não espere. Ó, minha filha, eu não vou esperar cair do céu. O que você tem que pedir em oração é o quê? Senhor, tira tudo que não provém de ti da minha vida.
1: Olha,
0: mas
1: aí,
0: me dê força e coragem para trabalhar. Que isso Deus vai dar.
1: Uhum.
0: Essa oração Deus responde na hora. Porque muitas pessoas vêm de milagre. Ah, que vai acontecer um milagre. Em outra parte, o milagre hoje é auxílios, né? Deus me livre. A verdade é essa. O milagre hoje é auxílio. É para a gente bancar. A verdade é essa. Eu falo mesmo. Eu falo aí mesmo. Teve gente já falando aqui, aconteceu um milagre aí que vai aumentar a cesta, não sei o quê. Isso não é milagre, não. Quem vai pagar somos nós, viu? Olha, eu falo mesmo. Meu amigo...

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1: 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Olha, 8 pessoas foram presas durante a Operação Mercador, deflagrada nesta segunda-feira pela Polícia Civil da Bahia. A ação cumpriu 25 mandados de busca e apreensão em quatro estados e resultou na apreensão de 5 veículos, 9 celulares, 3 notebooks, 3 armas de fogo, munições, R$5.000 em espécie e documentos. A justiça também autorizou o bloqueio de até 100 milhões em bens valores dos investigados. Em instantes, a última notícia.

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2: Olha, a procura por tratamento contra problemas relacionados às apostas cresceu mais de 600% no Sistema Único de Saúde, o SUS, em meio ao avanço das bets e dos jogos online no Brasil. A expansão dos casos levou o Ministério da Saúde a ampliar as estratégias de identificação e acompanhamento de pessoas com comportamento de jogo problemático. O cenário ganha destaque após o presidente Luiz Inácio Lula da Silva assinar uma medida provisória que proíbe a exploração, oferta, intermediação e publicidade de apostas esportivas e jogos online no país. 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

O nosso muito obrigado, excelente tarde para você, que as bênçãos do nosso Pai Celestial permaneçam nos lares. Estamos chegando nesta segunda-feira, início de semana, primeiro dia útil da semana, 28 de setembro. Está chegando a hora da onça beber água. Domingo, dia 4 de outubro, dia D. Então tem essa semana ainda decisiva para muitos candidatos e candidatas, e nós estamos aqui, como fazemos todas as tardes, das 17 às 18 horas, na Andaia FM, no Conectado News. Você, onde quer que esteja, que sintoniza a Andaia, que nos assiste através do canal do YouTube da Andaia FM, também do Conectado News, o meu muito obrigado. 759-9711-6971 é o WhatsApp para você se conectar conosco. Hoje estamos ao vivo, direto dos estúdios da Andaia FM. Boa tarde para você e o nosso muito obrigado. Daqui a pouco eu vou falar de pesquisa para o governo da Bahia, pesquisa que saiu hoje, que já está dando o que falar. A vinda de Lula amanhã à Bahia, né, estava prevista para a Feira de Santana, mas dizem que foi Dona Janja que mudou, viu? Dizem que foi Dona Janja que mudou o roteiro, ela que dá as ordens. Tem que obedecer mesmo, viu? O homem tem que obedecer à mulher, não é? Não é assim que mandam as regras, que mandam as leis? Já disseram que tem até coronel que em casa... Ele é coronel lá, em casa não, em casa que o senhor tem que seguir as regras do Machal, senão o senhor vai ficar de castigo, igual vai pro banco do pensamento, viu? O banquinho do pensamento. Então, nós homens temos que seguir estas orientações, às vezes é difícil, né? Mas sempre é para o nosso bem. Eu acredito nisso. Olha, daqui a pouco trago detalhes desta pesquisa eleitoral aqui para você que está conectado conosco na Andaia FM, no Conectado News. E a Anne discutia agora há pouco, trazer esse noticiário sobre a questão das bets, o quanto aumentou o número de pessoas procurando tratamento, né? Chamado ludopatia, as pessoas que desenvolvem a doença, o vício no jogo. Recentemente eu estava lendo, até um conhecido nosso aqui de Santo Antônio de Jesus, e ele botou a cara na tela mesmo, o Ailton, a falar do vício dele durante 3 anos. Eu conheço o Ailton de perto, conheço a família do Ailton e o quanto

atento, fica atento aí também você, com a expectativa, seu filho está na escola e a escola que ele está, você está satisfeito? Pois é, daqui a pouco eu bato um papo com o pessoal da Escola Adventista, que tem ensino espetacular em Santo Antônio de Jesus. 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

0: 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Daqui a pouco, Evandro Nunes também com as informações direto do Vale de Quiriçá. Tem o Pastor Elton Teodoro com o Momento de Fé e ainda Lucas Cabral com balança esportiva aqui na programação da Rádio Bahia. A seleção de Santo Antônio acabou ganhando, hein? Tá classificada. Já os detalhes aqui dentro do programa Balanço da Notícia. Acionando você, Anne Magnata, com as primeiras informações aqui dentro do programa Balanço da Notícia. Esse suspeito aí de furtar fios de cobre foi conduzido para a delegacia. Foi algemado aqui, ó, Anne. Tô vendo a foto dele aqui. Conta aí detalhes.
1: Olha, Paulo Sérgio, a Polícia Civil, trazer essa informação aqui, né? Que a Polícia Civil da Bahia recuperou materiais de construção entre fios e cobres furtados no bairro Maria Preta, aqui em Santo Antônio de Jesus. A ação aconteceu nesta segunda-feira, 2 dias após o crime. De acordo com a Polícia Civil, investigadores do setor de investigação da Delegacia Territorial aqui de Sage iniciaram as diligências ao registro do furto que ocorreu no sábado, no caso, né? Durante as investigações, as policiais analisaram em imagens de câmera de vídeo monitoramento e conseguiram identificar o suspeito, apontado pelas iniciais R.

0: ferro velho no bairro Cajueiro. Parte da roupa que teria utilizado no dia do crime também foi encontrada em sua mochila. Os policiais foram até o estabelecimento de materiais furtados. O suspeito, os objetos responsáveis pelo ferro velho foram conduzidos à unidade policial para a adoção das medidas cabíveis. A ocorrência foi registrada pela Delegacia Territorial aqui de São Luís, vinculada à 4ª Copim. Paulo Sérgio.
1: Muito bem, agora 6:11 na programação Rádio Laiá, trazendo as primeiras informações aí. O Matheus Teixeira, aqui dentro do programa Balanço da Notícia, você ligado, você bem informado. 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Traz aí, ô Matheus, as primeiras informações, quem foi esse cara que foi preso por abuso sexual em infanto juvenil, isso em Salvador. É o

A Polícia Federal alerta para os pais, os responsáveis, sobre a importância de orientar e a conectividade das crianças e adolescentes nos ambientes virtuais e físicos, contribuindo para a prevenção a situações de abuso e exploração sexual. A conscientização e a vigilância são fundamentais para garantir a segurança.

0: infelizmente, tem tarados na rua, infelizmente, Paulo. Tem pessoas que não pensam antes de agir.
1: É, tem que dominar esse instinto. Não é brinquedo não, cara. 6:13, aqui na programação da Rádio Andaiá. Vamos lá, Evandro Nunes, Vale de Quiriçá, trazendo as informações. 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Pessoal, falando aqui, o Paulo Sérgio, essa questão aí de estupro, se a polícia chegasse, se a justiça chegasse aqui, cadê? E cortasse o órgão genital, nunca mais fazia. Aí ia, cadê? E iria com as pessoas, com os outros, iam tomar, na verdade, o que é aqui, rapaz? Digita aí, vai digitando, rapaz. E a gente lê aqui. Se cortasse o órgão genital, outros iriam ficar com medo e não fazer. Ó, opa aí, Matheus, ânimo e nada. É assim?
0: Tem alguns presidentes que pensam sobre castração química, a forma de fazer. Eu acredito assim, ó, é uma atitude que não deve ser feita, tomada. Mas as leis têm que ser cumpridas. Pode ser pensado em algumas situações, sim, castração química. Essa é a minha opinião, eu acho. O ouvinte também pensa até de já sair cortando tudo, né? Mas há a possibilidade de fazer isso, né? Agora cabe ser aplicada também.
1: Muito bem, Evandro Nunes, direto do Vale de Quiriçá, o Vale Mais Famoso, trazendo as informações aqui na programação, professor. Evandro Nunes.
2: Boa noite, Paulo. Boa noite a todos que acompanham o programa Balanço da Notícia. Vamos chegando com as informações do Vale do Jiquiriçá nesta segunda.

0: Ainda não há detalhes sobre as circunstâncias da batida. Segundo as informações, outro condutor permaneceu no local e acionou o socorro imediatamente. O caso deverá ser investigado, meu caro Paulo Sérgio. Um forte abraço a você, um abraço a todos que acompanham o programa Balanço da Notícia. Eu volto amanhã com mais informações. Uma ótima noite e até lá.
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0: professor?
1: Paulo, nós estamos estabelecidos aqui em Santo Antônio de Jesus já há mais de 30 anos. Então, hoje, a educação adventista, ela tem no seu tempo total de atuação mundo afora, que nós estamos hoje estabelecidos em mais de 160 países, são 130 anos de existência.
0: Sim.
1: Nosso trabalho na educação é muito forte. Então, nós trabalhamos em vários lugares e aqui na Bahia temos 29 unidades e em Santo Antônio de Jesus já estamos há 30 anos instalados, oferecendo aqui a educação de qualidade e também com os princípios cristãos, que é a nossa marca.
0: Educação de qualidade, princípio cristão, marca da Adventista. Fale um pouco a respeito desse ensino, ô professor.
1: Paulo, nosso ensino, ele é focado muito no aluno. Nós trabalhamos muito com a construção do conhecimento através, claro, de um grupo de estudos, né? Nós temos um currículo que atende em todas as especificações que o MEC exige. Então, trabalhamos isso claramente dentro das nossas unidades escolares com muita força. Temos um sistema de ensino próprio, mas nós também temos o foco no aluno, na formação do caráter, da personalidade, formar cidadãos. Essa é a nossa marca, formar cidadãos não só para este mundo, para esta sociedade, mas também para o mundo por vir, que é uma das marcas que temos também, passar ao aluno que nós não estamos aqui neste mundo por acaso, há um Criador e nós também devemos toda a adoração a Ele, e nós também passamos isso como uma das nossas marcas para os nossos alunos e familiares que nos procuram e são atendidos através da educação adventista.
0: Muito bem, do início, né? Maternal, infantil, até o nono, como é que é?
1: Nós temos aqui em Santo Antônio de Jesus, Paulo, nós trabalhamos com a tenra idade, né? Desde 2 anos.

0: Nosso telefone 75 3026 9750. Você vai encontrar ali uma pessoa especial, que é a nossa diretora Cris. Ela estará lá de braços abertos para recebê-lo, mostrar a nossa educação, um pouquinho também da nossa unidade. Será um prazer muito grande. As nossas matrículas estão aí, funcionando já a pleno vapor nesses dias, e devemos continuar aí até o encerramento lá em março. Mas as vagas estão acabando também, viu?
1: Pronto, como é que faz para garantir? Nesse caso também, para alunos novos, oriundos e outros e os centros, como é que fica? Tem alguma promoção, um diferencial da escola? Fala pra gente.
0: Sim, Paulo, nós trabalhamos desde os G2, né? 2 anos até o 9º ano. Sabemos que alunos são também transitórios na cidade. Nós temos aqui um comércio que tem girado muito, então as famílias vêm, e nós recebemos de todos os lugares, nós recebemos alunos de outras unidades. Quando chegam ali, nós temos um pacote especial, profissional, para quem chega. Hoje nós estamos atendendo aos alunos novos. Temos uma promoção que está indo até o dia 11 agora de outubro. A primeira mensalidade com 25% de desconto. E aí depois, o resto do ano, só sentar na

0: criar um cidadão para a sociedade que vivemos hoje, que respeite as leis e tudo mais. Então nós temos grandes momentos dentro das nossas escolas para que ele sinta como é importante as responsabilidades. E essa que você participou ali, a educação no trânsito, é uma responsabilidade que se cria desde criança e depois outras mais vão adquirindo e formando o aluno, um aluno completo, né? Com todas as suas habilidades necessárias para ser um grande cidadão.
1: Professor, muito obrigado sua participação aqui no jornalismo da Rádio Andaiá. Conversamos então com o professor Everton Jair, ele diretor-geral da Educação Adventista para a região central da Bahia. Grande a responsabilidade também, né, professor?
0: Paulo, muito obrigado pelo espaço, muito obrigado por ter me ouvido aqui também um pouquinho, falar um pouquinho da Educação Adventista, tá no coração, então, nós sempre temos uma grande vontade de falar e o desejo de mostrar também aquilo que a gente faz. Mas agradeço a sua oportunidade de ter nos dado aqui a voz para falar para você e para os seus ouvintes, e sempre que estiver por aqui,

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Começar, Paulo, hoje falando da seleção de Santo Antônio de Jesus, que jogando fora em casa contra a seleção de Maragogipe, acabou vencendo o primeiro duelo da fase de mata-mata, né? O campeonato intermunicipal. O único gol da partida foi marcado pelo Esquerdinha, após uma bela jogada do prata da casa, Júnior de Amparo, que arrancou ali na lateral, acabou passando de três marcadores, achou o passe dentro da área pro Esquerdinha, que bateu na saída do goleiro. Com esse resultado, no próximo sábado, Santo Antônio de Jesus joga até pelo empate para avançar para a próxima fase. Como eu citei, de fato o jogo acontece, Paulo, no próximo sábado, até porque no domingo tem as eleições, né? A gente sabe que geralmente o campeonato intermunicipal, os jogos acontecem nos domingos, mas em virtude das eleições, o jogo dessa

lá na Arena Cajueiro, em Feira de Santana, o Bahia venceu a equipe de Fortaleza pelo placar de 2-0. Com o resultado, o Bahia conquistou o segundo título da Copa do Nordeste da categoria, não vencia desde 2001, ou seja, 25 anos sem conquistar o título da categoria sub-20. O Bahia se reapresentou hoje, Paulo, inclusive com o Michel Araújo participando das atividades no campo, né? Ou seja, agora o Bahia só tem no departamento médico o goleiro Léo Vieira, que esse aí só deve voltar para a temporada de 2027, né? Mas importante aí esses retornos, até porque o Bahia, a gente pode dizer assim, que está com o plantel completinho até o final da temporada. Inclusive, a CBF detalhou os jogos das rodadas de número 31 até a rodada de 34, viu, Paulo? Na volta, o Bahia é a equipe do Palmeiras agora, né, pela rodada de número 29, depois dessa data FIFA, no dia 8 de outubro, a quinta-feira, às 20h30. Depois do Palmeiras, o Bahia tem dois duelos em casa, o primeiro contra a equipe do Mirassol, no dia 11 de outubro, às 7h30 da noite, né, na véspera aí do Dia das Crianças. No dia 18, o Bahia enfrenta a equipe do Flamengo, às 6h30 da noite, na Arena Fonte Nova também. Depois o Bahia sai no dia 24 de outubro, um sábado, às 21 horas, para enfrentar a equipe do Santos. E aí, na 33ª rodada, uma quarta-feira do dia 28 de outubro, Bahia e São Paulo às 21h30 na Fonte Nova, e a 34ª rodada, o Bahia enfrenta a equipe do Cruzeiro lá no 5 de novembro, quinta-feira, às 21h30 da noite. Depois dessas rodadas, aí só ficam faltando as 4 rodadas finais pro Campeonato Brasil. Já a equipe do Sport Clube Vitória, Paulo, volta a campo na próxima quarta-feira, né? Na quarta-feira, no caso, da semana que vem, no dia 7 de outubro, contra a equipe da Chapecoense, às 8 horas da noite. Depois tem dois duelos fora de casa, a da 30ª rodada contra a equipe do São Paulo, no dia 10 de outubro, no sábado, às 21 horas. Tem rodada Corinthians e Vitória, no dia 19 de outubro, uma segunda-feira, às 8 horas da noite. Depois o Vitória volta a jogar no estádio do Barradão contra a equipe do Atlético Paranaense no dia 24 de outubro, um sábado, às 4h30 da tarde. 33ª rodada Coritiba e Vitória, no dia 29 de outubro, uma quinta-feira, às 7h30 da noite. E na 34ª rodada, o Vitória enfrenta a equipe do Fluminense, uma sexta-feira, às 8h.

um acordo ali. O futuro da paralisação será analisado pelo TST nesta terça-feira, 29, ou seja, amanhã, quando está previsto o julgamento do coletivo sobre essa situação. Às 2:30 da

0: ação de operações financeiras e pela definição de estratégias atribuídas ao grupo investigado. Paulo Sérgio.
1: Muito bem, 6h52 aqui na programação da Rádio Amanhã FM. Olha, um homem de 41 anos, ó, Matheus, identificado como Francisco Miguel Neto. Ele foi preso no sábado em Bom Sucesso, no sertão da Paraíba, por causa de duas condenações. Uma por estupro de vulnerável e outra por roubo. Após a prisão, ele

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